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1: O nome de Jesus tem poder. Clame por isso. Ele vai fazer o impossível na sua vida. Vamos louvar juntos.